0: Quantas histórias para contar a gente tem? 2004, eu me lembro muitíssimo bem ali, chegando no final de ano, outubro, novembro, o Sérgio Scarpelli trouxe um single. Falou, Paulo, escuta isso aqui, chamado Wasabi. Era um single de uma dupla, Alessandro Magnanini e Mario Rano, dois italianos, fizeram esse grupo para tocar no Japão. Aí nós tocamos dentro do Jazz Masters em 2004. Passados 2 anos, a gente tocando essa música já, passamos o ano tocando, tocamos nas melhores do ano, lá em 2004 e tal. Bom, paramos de tocar. Em 2006, um DJ descobriu o Wasabi lá na Inglaterra e começou a tocar o Wasabi, a música que nós estávamos tocando aqui no Brasil também. O que aconteceu? O tal do Mario Rano falou, peraí, já que tá tocando nas pistas, eu vou regravar aqui com outro nome. E deu a ele mesmo o nome de Mario Biondi. E regravou a mesma música. Só que o que você ouviu agora no Jazz Masters foi a original que nós tocamos em 2004. This is what you are. Para terminar o Jazz Masters. E antes, Cool. Com a belíssima, linda Yukimi Nagano nos vocais. Summer Sun, DJ Model.
1: Olha, Paulão, eu fui um daqueles ouvintes que esperava o Jazz Masters como quem espera uma verdadeira descoberta. Era ali que a gente garimpava novidades, conhecia o no disco da época, o French House e todas essas vertentes da house, disco, jazz e soul, que poucos espaços apresentam com tanta curadoria e bom gosto. Para muitos de nós, DJs, apreciadores e apaixonados por música de verdade, o programa sempre foi uma referência, escola e inspiração. Um lugar para ouvir algo além do óbvio, né? Além do popular, sempre com qualidade e identidade. Parabéns a você, Paulão, e toda a equipe por construir essa verdadeira aula cultural que nos enriquece constantemente. É um orgulho enorme fazer parte dessa história, dessa frequência que formou tanta gente musicalmente. Histórias, Paulão. Ah, essas certamente não faltam, né? Tenho certeza disso.
0: Bom, Model, com essas histórias todas, ficaria 2, 3 programas falando aqui de tudo que a gente passou, tudo que a gente tocou nesses 22 anos. Que demais. Muito obrigado a todos vocês aí do Brasil. Obrigado pelas emissoras que abrem esse espaço pra gente, né? E pra gente poder falar e coisa que inteligência artificial jamais vai fazer, né? Colocar essa emoção toda no ar. Nosso muito obrigado, você continua aí com a sua rádio preferida. Então ficamos por aqui, eu, Model, Renata Porto, DJ Akin na sua Rhythm Audio Produções e mais Marco Crozeira e DJ Aramar que edita as nossas diárias para todo o Brasil. Semana que vem a gente está de volta, um grande abraço e até lá.
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5: Existem 6 fluidos no seu carro que devem ser completados ou substituídos de acordo com a marcação do nível ou do prazo previsto no manual. Há também motoristas mais cuidadosos que trocam todos eles ao adquirir um automóvel usado. Eles são o óleo do cárter do motor, o fluido do freio, que não se troca se estiver baixo, mas vai para oficina, o líquido do sistema de arrefecimento, que já foi água do radiador, o fluido do câmbio, principalmente se for automático, o nível do fluido da direção hidráulica, se seu carro não for mais moderno e já tiver direção elétrica, e o do lavador dos vidros dianteiro e traseiro, o para-brisa e o vigia. E também o lavador dos faróis em alguns automóveis.
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2: 9:31.
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2: 10 e 2.
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2: 10 e 15.
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2: 10:34.
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2: 10h58.
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0: 11:33.
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4: Dancing Queen é a canção mais famosa da banda ABBA, lançada em 1900.

cantadas nos últimos 75 anos. A canção alegre, contagiante, já foi utilizada em vários filmes, como Mamma Mia, e gravada por muitos outros artistas. A letra é simples e fala sobre uma jovem de 17 anos que gosta de dançar e tem uma noite divertida. O curioso é que a música Dancing Queen estreou durante as celebrações do casamento do rei Carlos XVI da Suécia. O grupo ABBA foi convidado para o casamento por ser a única

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1: Meia-noite.

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0: meia-noite 32.
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1: Agora 1:34.
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grande sucesso que está no coração da cena britânica de soul, de R&B, mais de 35 anos, já trabalhou com o Wham, depois deixou o Wham, foi trabalhar sozinha, trabalhou com Style Council. Olha, veio aqui um remix na nossa mão.

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0: 3:34.
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0: 4.
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0: 4:32.
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5:30. De volta, Jazz Masters no ar, sempre muito bom estarmos juntos, e aqui ao meu lado, o nosso querido DJ Aramar, que está editando todas as nossas diárias.

grande sucesso que está no coração da cena britânica de soul, de R&B, mais de 35 anos, já trabalhou com o Wham, depois deixou o Wham, foi trabalhar sozinha, trabalhou com Style Council. Olha, veio aqui um remix na nossa mão.

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0: 6:34.
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1: 6:58. 107 FM, sua música, seu estilo, apoio cultural.
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5: Solenidade. Caríssimos irmãos e irmãs, celebramos este domingo festivo da ascensão do Senhor Jesus, subindo aos céus, abre para nós as portas da eternidade e leva nossa humanidade consigo à presença do Pai. Hoje também recordamos o 60º Dia Mundial das Comunicações Sociais com o tema Preservar. Vozes e rostos humanos. Escolhido pelo Papa Leão XIV, o tema foca nos desafios da inteligência artificial, IA, e tecnologias digitais, destacando a necessidade de que a tecnologia seja usada a serviço da vida humana. Em comunhão com as igrejas cristãs, vivenciamos a semana de oração pela unidade dos cristãos, refletindo o tema: há um só corpo e um só espírito, como também é uma só a esperança da vocação a qual fostes chamados. Com todas essas motivações, celebremos com fé o mistério de Cristo, cantando.

0: São Sebastião, caminhamos ao encontro do Redentor. Alegria de estarmos reunidos, celebrando a nossa Eucaristia. Hoje uma festa importante e bonita no tema da nossa fé, a ascensão do Senhor. Jesus é aquele que vai para junto do Pai. Então nós somos chamados, somos convocados a estarmos deixando a experiência amorosa do nosso Deus reinar em nossos corações. Em nome do Pai, e do Filho, e do Espírito Santo.
1: Amém.
0: Que a graça de nosso Senhor Jesus Cristo, o amor do Pai e a comunhão do Espírito Santo esteja convosco.
1: Bendito seja Deus que nos reuniu no amor de Cristo.
0: O Deus da vida que nos reúne no amor do seu Filho Jesus nos convida a estarmos olhando para o nosso coração. Estamos pedindo perdão pelas nossas faltas, nossas omissões, nossos pecados. Cantemos invocando o perdão do Pai.

0: Deus rico em misericórdia, tenha compaixão de cada um de nós. Perdoa nossas culpas, nossos pecados e nos conduza todos à vida eterna.
1: Amém.
0: Na alegria do amor, na alegria de estarmos celebrando a ascensão do Senhor, cantemos nosso glória, nosso hino de louvor.

você que se encontra em casa, nos acompanhando pela Rádio Educadora, nesse momento diante do Senhor, coloque a sua intenção, por quem você reza, sua família, toda a sua casa. E aqui temos a caixa que cada um ao chegar coloca o seu pedido, o seu nome, que Deus da vida acolha todos esses nomes na vivência, na alegria, na graça do nosso Deus. Rezemos pelos nossos aniversariantes. E sétimo dia, Wilson Alcebiades Soares. Oremos.

Deus eterno e misericordioso, fazemos exultar de santa alegria e fervorosa ação de graça, pois na ascensão do Cristo vosso Filho, nossa humanidade foi elevada junto a vós, e tendo ele nos precedido como nossa cabeça, nos chama para a glória como membro de seu corpo. Ele que é Deus, que vive e reina, na unidade do Espírito Santo, por todo o século do século.

0: Leitura dos Atos dos Apóstolos. No meu primeiro livro, ó Teófilo, já tratei de tudo que Jesus fez e ensinou desde o começo até o dia em que foi levado para o céu, depois de ter dado instruções pelo Espírito Santo aos apóstolos que tinha escolhido. Foi a eles que Jesus se mostrou vivo depois da sua paixão, com numerosas provas. Durante 40 dias, apareceu-lhes falando do reino de Deus. Durante uma refeição, deu-lhes esta ordem: não vos afasteis de Jerusalém, mas esperai a realização da promessa do Pai, da qual me ouvistes falar. João batizou com água, vós, porém, sereis batizados com o Espírito Santo dentro de poucos dias. Então, os que estavam reunidos perguntaram a Jesus: Senhor, é agora que vais restaurar o reino em Israel? Jesus respondeu: não vos cabe saber os tempos e os momentos que o Pai determinou com sua própria autoridade, mas recebereis o poder do Espírito Santo, que descerá sobre vós para serdes minhas testemunhas em Jerusalém, em toda a Judéia e na Samaria e até os confins da terra. Depois de dizer isso, Jesus foi levado ao céu à vista deles. Uma nuvem o encobriu de forma que seus olhos não podiam mais vê-lo. Os apóstolos continuavam olhando para o céu enquanto Jesus subia. Apareceram então dois homens vestidos de branco que lhes disseram: homens da Galileia, por que ficais aqui parados olhando para o céu? Esse Jesus que vos foi levado para o céu virá do mesmo modo como o vistes partir para o céu. Palavra do Senhor.
1: Graças a Deus.

0: Leitura da carta de São Paulo aos Efésios. Irmãos, o Deus de nosso Senhor Jesus Cristo, o Pai a quem pertence a glória, vos dê um espírito de sabedoria que eu vou-lo revele e faça verdadeiramente conhecer. Que ele abra o vosso coração à sua luz, para que saibais qual a esperança que o seu chamamento vos dá, qual a riqueza da glória que está na vossa herança com os santos, e que imenso poder ele exerceu em favor de nós que cremos, de acordo com a sua ação e força onipotente. Ele manifestou sua força em Cristo quando ressuscitou dos mortos e o fez sentar-se à sua direita nos céus, bem acima de toda autoridade, poder, potência, soberania ou qualquer título que se possa mencionar, não somente neste mundo, mas ainda no mundo futuro. Sim, ele pôs tudo sob os seus pés e fez dele, que está acima de tudo, a cabeça da igreja, que é o seu corpo, a plenitude daquele que possui a plenitude universal. Palavra do Senhor.
1: Graças a Deus.

0: O Senhor esteja convosco.
1: Ele está no meio de nós.
0: Proclamação da Boa Nova de Jesus Cristo segundo São Mateus.
1: Glória a vós, Senhor.
0: Naquele tempo, os 11 discípulos foram para a Galileia, ao monte que Jesus lhe tinha indicado. Quando viram Jesus, prostaram-se diante dele. Ainda assim, alguns duvidaram. Então Jesus aproximou-se e falou: toda autoridade me foi dada no céu e sobre a terra. Portanto, ide e fazei discípulos todos os povos, batizando-os em nome do Pai e do Filho e do Espírito Santo, e ensinando a observar tudo o que eu vos ordenei. Eis que eu estarei convosco todos os dias até o fim do mundo. Palavra da salvação.
1: Glória a vós, Senhor.
0: Uma salva de palmas à palavra de Deus que acabamos de proclamar.

0: Estamos celebrando hoje uma grande festa, a festa da Ascensão. Jesus é aquele que vai para junto do Pai. E quando Jesus vai para junto do Pai, ele promete, ele diz para nós mesmos: eu irei para junto do meu Pai e lá construirei uma morada para cada um de vocês. Ou seja, Jesus é aquele que recebe a mensagem do Pai, que não se perca nenhum desses pequeninos. Ou seja, cada um de nós somos queridos, somos amados no coração do nosso Deus. A festa de hoje, se assim podemos dizer, ela é condensada em poucos momentos. Jesus é aquele que ressuscitou, reuniu os discípulos, soprou sobre eles o Espírito Santo e foi para junto do Pai. A liturgia da igreja, ela faz com que a gente possa ter um tempo maior para nós celebrarmos esse mistério, para nós compreender um pouquinho desse mistério. E aí, a primeira coisa que nós temos que colocar no nosso coração, que quando nós vamos dizer que Jesus subiu para os céus, não é que Jesus está no céu ou em algum lugar. É para dizer que Jesus continua no meio de nós. Ele está conosco, ele caminha conosco e caminha com cada um de nós na presença do Espírito Santo. Ou seja, Deus habita o nosso mundo. Ele não está no canto, ele não está no lugar apenas. Deus habita este mundo. E isso para nós é uma grande certeza que nós devemos guardar no nosso coração. O Evangelho, ele trata de uma maneira muito bonita essa festa de hoje. Jesus é aquele que reúne os seus discípulos e diz para eles: vá para a Galileia, vá para a Galileia. Aí começa o primeiro sinal importante de Jesus dizer ir para a Galileia. Ir para a Galileia é ir para a periferia. Ir para a Galileia é ir para um lugar onde não era o centro do mundo. Centro do mundo é Jerusalém, Roma, né? Todas aquelas cidades importantes. Vá para a Galileia, é lá que eu quero vocês. É para dizer que Jesus, quando ele nos reúne e quando ele quer nos enviar, ele nos envia de uma maneira muito simples. Ele não nos envia de uma maneira escandalosa, gritando nas praças, gritando tudo enquanto é canto. Jesus é aquele que acolhe e recolhe os seus discípulos. Ele convida os discípulos para ir para a Galileia. E no monte, ele faz o gesto de despedida e de enviar os seus discípulos. O monte é para dizer o local, um lugar onde nós devemos estarmos sempre com o olhar voltado para Deus. E Jesus é aquele que, ao chamar os discípulos, está no monte e enviá-los, ainda alguns duvidaram. Duvidar faz parte da essência do humano. É triste você encontrar com uma pessoa que sabe tudo. Você já conversou com alguém que sabe tudo? Pessoa que sabe tudo. É ruim, porque ninguém sabe tudo. A dúvida faz parte do humano, a dúvida faz parte do nosso caminhar. A única coisa que nós temos que vencer na fragilidade humana é a gente nunca recuar, é a gente nunca retroceder, é a gente sempre caminhar olhando para a frente, caminhar olhando para o horizonte que é Jesus, caminhar junto com Jesus. E Jesus é aquele que, ao enviar os discípulos, ele vai dizer com toda autoridade: ide pelo mundo e evangelizai, ide pelo mundo e anunciai, ide pelo mundo e batizai, em nome do Pai e do Filho e do Espírito Santo. Aqui mostra para nós a realidade da comunhão, a realidade da unidade, a realidade do nosso Deus, a Trindade Santa. Três pessoas diferentes com a única missão e três pessoas diferentes que coloca para nós a unidade. A diferença faz parte de Deus, a diferença faz parte no ser de cada um de nós. Por isso, nós devemos estar sempre aprendendo a acolher uns aos outros. Quando nós acolhemos, nós fazemos o reino de Deus acontecer. Quando nós dispersamos, nós negamos a presença do reino de Deus em nosso coração, no mundo e na nossa igreja. E é preciso prestar atenção, porque A cultura que nós vivemos hoje é a cultura da dispersão. Ninguém quer estar com o outro. Cada um quer levantar o muro da sua casa na maior altura possível para ali ele ter a sua vida isolada, a sua vida sozinho. A cultura nossa é essa imagem. A imagem onde eu saio na rua, converso com alguém, mas a minha vivência é a vivência atrás do muro, tudo fechado. Então é preciso nós, ao refletirmos sobre isso, nós estamos dizendo também que mundo é esse que nós construímos e como que nós podemos fazer a presença de Deus reinar nesse mundo. E por fim, no Evangelho, Jesus é aquele que vai dizer: eu estarei para sempre convosco. Jesus, ele não vai embora. Jesus apenas faz com que nós possamos reiniciar um novo caminho. E esse novo caminho nós reiniciamos a partir da Páscoa, a partir da ressurreição. Deus é conosco, Deus está conosco, Deus caminha conosco, Deus habita nesse mundo. Ir para junto do Pai é para dizer apenas isso: um dia cada um de nós iremos para junto do Pai. Mas a ascensão é para dizer que nós continuamos caminhando com o nosso Deus. E caminhamos com o nosso Deus na certeza de que Ele envia e sopra sobre nós a presença do Espírito Santo. É o que nós vamos celebrar no próximo domingo. Deus, Jesus, aquele que indo para junto do Pai, sopra sobre os discípulos o Espírito Santo. Sopra sobre o mundo o Espírito Santo. Para quê? Para que a gente possa aprender a ver melhor, a sentir e a viver a presença amorosa de Jesus que caminha ao nosso lado. Então, meus irmãos e minhas irmãs, a festa de hoje é uma festa muito importante na dinâmica da nossa fé. É um Deus que diz que vai, mas é um vai que fica conosco. E é um Deus que, ao ficar conosco, ele quer apenas uma coisa: que a igreja, que você, que cada um de nós possamos fazer o reino de Deus acontecer. Não tem como o reino de Deus florescer se você não faz a sua parte, se você não vive a sua missão, se você não vive o seu amor. Então, que possamos sentir hoje essa alegria de Deus através do seu Filho Jesus invadindo o nosso coração, invadindo o nosso mundo, tomando conta, caminhando conosco, e essa certeza bonita que Jesus coloca no nosso coração: eu estarei sempre convosco. Jesus é aquele que está sempre com cada um de nós. Agora a missão é nossa. O Senhor Jesus é aquele que foi para junto do Pai para dizer assim: caminhe agora. É vocês que vão caminhar, é vocês que vão fazer acontecer a alegria, a bondade, a partilha, a comunhão, tudo aquilo que une, tudo aquilo que faz com que a gente possa sentir a presença amorosa do nosso Deus. Então, meus irmãos e minhas irmãs, nesse dia de hoje, ao celebrar Jesus na festa da Ascensão, que nós possamos também ascender, elevar o nosso coração constantemente ao nosso Deus. E nesse mês de maio, celebrando Maria, que Maria, com seus vários títulos, Maria, Nossa Senhora, nos ajude sempre a caminhar junto do seu Filho Jesus. E para nós, redentoristas, nada mais bonito do que a Mãe do Perpétuo Socorro, Maria, que nos apresenta o Perpétuo Socorro. O Perpétuo Socorro é o seu Filho Jesus, que caminha, que habita, que mora neste mundo. Amém?
1: Amém.
0: E de pé, professemos a nossa fé. Creio em Deus Pai,
1: Todo-Poderoso, Criador do céu e da terra, e em Jesus Cristo, seu único Filho, nosso Senhor, que foi concebido pelo poder do Espírito Santo, nasceu da Virgem Maria, padeceu sob Pôncio Pilatos, foi crucificado, morto e sepultado, desceu à mansão dos mortos, ressuscitou ao terceiro dia, subiu aos céus, está sentado à direita de Deus Pai Todo-Poderoso, de onde há de vir a julgar os vivos e os mortos. Creio no Espírito Santo, na Santa Igreja Católica, na comunhão dos santos, na remissão dos pecados, na ressurreição da carne, na vida eterna. Amém.
0: Irmãos e irmãs, celebrando a ascensão do Senhor, que já é a nossa vitória, exultando de alegria e fervorosa ação de graças, apresentemos a Deus as nossas preces, rezando: Senhor,
2: atendei o clamor dos vossos filhos. Pelo Papa Leão, pelos bispos e demais ministros ordenados, para que, instruídos pelo Espírito Santo, possam, pelo anúncio do Evangelho, renovar no coração dos filhos a disposição de serem testemunhas da ressurreição, rezemos.
0: Senhor, atendei o clamor dos vossos filhos.
2: Pelos cristãos do mundo inteiro, para que tenham seus olhos não só voltados para o céu, mas também para a terra, onde se encontram nossos irmãos e irmãs que sofrem sem moradia, abandonados e sem esperança, e que tanto necessitam de nossa solidariedade, rezemos.
0: Senhor, atendei o clamor dos vossos filhos.
2: Pelos membros da pastoral da comunicação de nossa diocese, nossas paróquias, neste dia em que celebramos a 60ª Dia Mundial das Comunicações Sociais, para que tenham sempre à disposição de propagar a verdade, a justiça e a caridade, rezemos.
0: Senhor, atendei o clamor dos vossos filhos.
2: Pelos cristãos do mundo inteiro, para que busquem a unidade e a fraternidade de forma autêntica e sincera, atendendo ao apelo de Cristo de que todos sejam um, rezemos.
0: Senhor, atendei o clamor dos vossos filhos. E hoje é o domingo dedicado ao dízimo. Você é dizimista. Se você não é dizimista, seja um dizimista na nossa paróquia. Ser dizimista é um compromisso cristão, é um compromisso com a igreja, é um compromisso de fazer a igreja acontecer no reino de Deus. Então juntos, rezemos a oração do dizimista.
3: Recebei, Senhor, o meu dízimo.
0: Não é uma esmola, porque não sois mendigo. Não é uma simples contribuição, porque não precisais dela. Essa oferta, Senhor, representa meu reconhecimento, minha gratidão e meu amor por tudo que me destes. É minha partilha com quem tem menos. É meu esforço para o sustento da comunidade. Se tenho, é porque vós me destes. Amém. Cantemos, apresentando o altar do Senhor, as ofertas, as oferendas do nosso coração.

0: orai, irmãos e irmãs, para que nosso sacrifício seja aceito por Deus Pai todo misericordioso.
1: Receba o Senhor por tuas mãos este sacrifício para a glória do seu nome, para o nosso bem e de toda a sua santa igreja.
0: Senhor, nessa festa da venerável ascensão do vosso filho, que vos apresentamos humildemente esse sacrifício, concedei que por esse intercâmbio de dons sejamos elevados às realidades do céu, por Cristo nosso Senhor.
1: Amém.
0: O Senhor esteja convosco.
1: Ele está no meio de nós.
0: Corações ao alto.
1: Nosso coração está em Deus.
0: Demos graças ao Senhor nosso Deus.
1: É nosso dever e nossa salvação.
0: Na verdade, é digno e justo, é nosso dever e salvação dar-vos graças sempre em todo lugar, Senhor Pai Santo, Deus Eterno e Todo-Poderoso. Pois o Senhor Jesus, Rei da Glória, vencedor do pecado e da morte, antes dos anjos maravilhados, hoje subiu mais alto dos céus, constituído mediador entre Deus e a humanidade, juiz do mundo e Senhor do universo. Ele, nossa cabeça e princípio, nos precedeu, não para afastar-nos da nossa humildade, mas para dar a nós, membros do seu corpo, a confiança de um dia o seguirmos. Por isso, transbordando de alegria pascal, exulta a criação por toda a terra. Também as virtudes celestes e as potestades angélicas proclamam o hino à vossa glória, cantando a

0: Na verdade, ó Pai, vós sois santo e fonte de toda santidade. Santificai por esses dons, derramando sobre eles o vosso Espírito, a fim que se tornem para nós o corpo e o sangue de nosso Senhor Jesus Cristo.
1: Abençoai nossa oferenda, ó Senhor.
0: Estando para ser entregue e abraçando vivamente a paixão, Jesus tomou o pão, pronunciou a bênção de graças, o partiu e o deu ao seu discípulo, dizendo: tomai, todos e comei, isto é meu corpo, que será entregue por vós. Do mesmo modo, ao fim da ceia, ele tomou o cálice em suas mãos, deu graças novamente e o deu ao seu discípulo, dizendo: tomai, todos e bebei, este é o cálice do meu sangue, o sangue da nova e eterna aliança, que será derramado por vós e por todos para a remissão dos pecados. Fazei isto em memória de mim. Mistério da fé e do amor.
1: Todas as vezes que comemos deste pão e bebemos deste cálice, anunciamos, Senhor, a vossa morte, enquanto esperamos a vossa vinda.
0: Celebrando, pois, memorial da morte e ressurreição do vosso Filho, nós oferecemos ao Pai o pão da vida, o cálice da salvação. E vos agradecemos porque nos tornaste dignos de estarmos aqui na vossa presença e vos servir.
1: Aceitai, ó Senhor, a nossa oferta.
0: E suplicante vos pedimos que, participando do corpo e sangue de Cristo, sejamos reunidos pelo Espírito Santo num só corpo.
1: O Espírito nos una num só corpo.
0: Lembrai-vos, ó Pai, da vossa igreja, que se faz presente pelo mundo inteiro, e aqui convocada nesse dia em que Cristo venceu a morte e nos fez participantes da sua vida imortal. Que ela cresça a caridade em comunhão com o Papa Leão, com os bispos do mundo inteiro, presbíteros, diáconos e todos os ministros do vosso povo.
1: Lembrai-vos, ó Pai, da vossa igreja.
0: Lembrai-vos também, na vossa misericórdia, de nossos irmãos e irmãs que adormeceram na esperança da ressurreição. E todos que partiram dessa vida, acolhei junto a vós, na luz da vossa face.
1: Concedei-lhes, ó Senhor, a luz eterna.
0: E enfim, nós os pedimos, tende piedade de todos nós. Dai-nos participar da vida eterna, com a Virgem Maria, Mãe de Deus, Mãe do Perpétuo Socorro, São José, seu esposo, os apóstolos, todos os santos, que nesse mundo viveram na vossa amizade, a fim vos louvarmos e glorificarmos, por Jesus Cristo, vosso Filho. A Ele toda a nossa glória, todo o nosso louvor. Por Cristo, com Cristo e em Cristo, a vós, Deus Pai Todo-Poderoso, na unidade do Espírito Santo, toda honra e toda glória, por todo o século dos séculos.

0: guiados pelo Espírito Santo que ora em nós e por nós, elevemos a mão ao Pai e rezemos juntos. Pai nosso que estás nos céus, santificado seja o vosso nome. Venha a nós o vosso reino. Seja feita a vossa vontade, assim na terra como no céu.
1: O pão nosso de cada dia nos dai hoje. Perdoai-nos as nossas ofensas, assim como nós perdoamos a quem nos tem ofendido. Não nos deixeis cair em tentação, mas livrai-nos do mal.
0: Livrai de todos os males, ó Pai, e dá-nos hoje a vossa paz. E ajudados pela vossa misericórdia, sejamos sempre livres do pecado. Protegei todos os perigos, enquanto aguardamos a feliz esperança e a vinda do nosso Salvador Jesus Cristo.
1: Nosso é o reino, o poder e a glória para sempre.
0: Senhor Jesus Cristo, disseste aos vossos apóstolos: eu vos deixo a paz, eu vos dou a minha paz. Não lê nossos pecados, mas a fé que anima a vossa igreja. Dai-nos segundo o vosso desejo a paz e a unidade. Vós que sois Deus com o Pai, o Espírito Santo.
1: Amém.
0: A paz do Senhor esteja sempre convosco.
1: O amor de Cristo nos uniu.

0: Eu sou a luz do mundo, quem me segue não andará nas trevas, mas terá a luz da vida. Ei, Jesus, o Cordeiro de Deus, aquele que tira o pecado do mundo.
1: Senhor, eu não sou digna que entreis em minha morada, mas dizei uma palavra e serei salva.
0: Que o corpo e sangue de Cristo nos guarde.

0: Jesus, manso e humilde coração,
1: fazei o nosso coração semelhante ao vosso.
0: Jesus, Maria e José,
1: a nossa família vossa é.
0: Enviai, Senhor, operários para a vossa messe,
1: pois a messe é grande, Senhor, e os operários são poucos.
0: Oremos. Deus eterno e misericordioso, que nos concedeis conviver na terra com os mistérios divinos, fazei que nossos corações se voltem com fervor para o alto, onde está junto de vós a nossa natureza humana. Por Cristo nosso Senhor. Amém.

0: tijolo, telha, não sei o que lá. A co-catedral é você, é a igreja. Nós somos a co-catedral. Nós estamos construindo o espaço que é nosso, que é seu. Nós somos a co-catedral. Guarde bem isso. Você é a co-catedral. Você, esse templo vivo que guarda, caminha com o Senhor Jesus. Amém?
1: Amém.
0: Isso. Então vamos estar participando sempre deste nosso momento. Então vamos abençoar os pãezinhos para nossas crianças. Abençoar seus pãezinhos que cada criança irá receber. Que suas casas nunca falte o pão, a saúde, a bênção e o amor. Abençoai em nome do Pai e do Filho e do Espírito Santo. Amém. Então cada criança pode pegar os seus pãezinhos. E quando vai pegando pãozinhos, rezemos: Santo anjo do Senhor, meu zeloso e guardador, se a ti me confiou a piedade divina, sempre me rege, me guarde, me governe, me ilumine. Amém. Uma salva de palmas para nossas crianças, que alimenta todo o nosso caminhar. Vamos ficar de pé para a nossa bênção.
2: Padre Cláudio, tem a cantina que está funcionando. Tem broa, bolo de cenoura com cobertura de chocolate, pão de queijo, pastel de carne e queijo, empada, queimadinha e café.
0: Isso, então temos a nossa cantina. Após a bênção, vamos todos dirigir a cantina e cada um tomar o seu cafezinho, reforçar para viver bem esta manhã, junto com a palavra de Deus. Aí lembrando, 14 de junho é a festa da diocese. Como nós estamos sem o bispo ainda, né, a sede vacante, o padre Pascoal, que é aquele que está nos orientando nessa caminhada, então a festa da diocese esse ano, ela vai ser por regional. O nosso regional nós vamos fazer lá em Belo Oriente. 14 de junho, vai dar um domingo, nós vamos lá para Belo Oriente. Então, a partir de amanhã, já deixa o seu nome lá na secretaria. A Irene já está organizando, olhando os ônibus para nós, né? E vamos lá no Belo Oriente, passear no Belo Oriente, visitar uma cidadezinha pequena de interior, né? Lugar muito bonito lá, Belo Oriente. Quem está nesse momento lá conduzindo a paróquia é o padre Eugênio. Então, a nossa festa vai ser lá em Belo Oriente. O Regional 1 vai ser em Itabira e o Regional 2 vai ser em João Molevade. E o nosso Regional 3 vai ser lá em Belo Oriente. Então vamos passar um dia, um domingo lá em Belo Oriente, celebrando a festa da diocese. Vale a pena, né, você participar desse movimento, deste momento. A nossa proteção está no nome do Senhor,
2: que fez o céu e a terra.
0: O Senhor esteja convosco.
2: Ele está no meio de nós.
0: A bênção do Deus Todo-Poderoso, o Pai, o Filho e o Espírito Santo.
2: Amém.
0: Ide em paz, que o Senhor vos acompanhe.
2: Graças a Deus.

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0: 8:31.
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3: 9-1. 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

0: 1994.
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1: 958.
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1: 10:36. 107 FM. 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

0: 12:33.
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1: 11:58.
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0: 12:29.
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1: No Vale do Aço, uma hora.
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ouvinte, excelente final de semana, estamos chegando para mais um Dose Dupla sensacional. Vira clichê, é claro, né? Todo final de semana eu chego aqui falando que o Dose Dupla está sensacional. Mas tem de estar mesmo, por dois motivos óbvios. O primeiro é que o artista internacional sempre é muito bom. E o segundo, que o artista nacional sempre também é muito bom. Nesta semana, vamos trazer o balanço, o swing de Gloria Gaynor. Uma causa. Gloria Gaynor foi uma resistência na música norte-americana. Defendeu uma causa durante muitos anos e virou um símbolo. E Lulu Santos, olha que outra resistência. O Lulu Santos, ele faz parte de talvez umas três gerações diferentes no que se diz respeito à musicalidade brasileira. O Lulu Santos, ele está envolvido nas nossas mentes. Tenho certeza que alguma música dele te faz pensar em algum momento mágico da vida. Então vamos começar com Gloria Gaynor, na primeira versão, na versão internacional do Dose Dupla, e depois vamos ouvir Lulu Santos. Enfim, vou falar um pouco sobre a vida de Gloria Gaynor na sequência.

Gloria Flowers nasceu em Nova Jersey, né? Filha de Danielle Flowers, ela que foi uma grande artista. A data de nascimento dela é 1943. Ela tem 82 anos. É muita coisa, né? Muito tempo de vida e muito tempo dedicado a essa carreira que começou nos anos 60. Vamos ouvir um pouquinho de Gloria Gaynor.

Glória finalmente alcançou o sucesso com um álbum maravilhoso, Never Can't See Goodbye, lançado em 1975. O primeiro lado do álbum tinha três músicas e as três músicas fizeram sucesso. E três músicas sem intervalo, porque naquela época funcionava dessa forma, né? Vamos ouvir, ela continuou a gravar até 1978 e daí explodiu como grande artista. Vamos ouvir um pouco de Gloria Gaynor.

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6: Gloria Gaynor, ela se casou com o seu empresário, o Linwood Simon, ele que em 1979, o casal se divorciou em 2005, ficou muito tempo, ela não teve filhos, de acordo com a Gloria Gaynor, embora ela quisesse filhos, seu ex-marido nunca desejou ter filhos, então ela não teve, infelizmente. Mas por um lado, vamos ouvir mais um pouco, Gloria Gaynor.

Glória Gaynor, que teve o portal da biografia, o portal da música, os Estados Unidos, defendendo a causa LGBT, hoje QIA+, antigamente, porém só LGBT, a causa das mulheres. Ela foi uma resistência nos Estados Unidos e no mundo todo. Vamos ouvir mais um pouco de Glória Gaynor.

As músicas da Glória Gaynor, para quem não sabe, algumas fazem menções a essa popularização que se deu dessa comunidade LGBTQIA+, mas por outro lado, outras músicas que fazem muita menção mesmo a situação toda que vivia os Estados Unidos. Os Estados Unidos proporcionaram musicalidade com alto astral, e a Glória Gaynor, com as suas interpretações memoráveis, conseguiu alcançar o apogeu da sua fama, vivendo absolutamente da forma que sempre quis. Vamos ouvir mais um pouco de Glória Gaynor no Dose Dupla pela 107, e também já tô anunciando que Lulu Santos vem aí.

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2: 2 e 1.
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de volta deste final de semana e assim, gente, imperdível, maravilhoso. Falamos na primeira versão, na versão internacional, grandiosíssima artista Gloria Gaynor. E na versão nacional, vamos falar desse artista que fez aniversário recentemente, no dia 4 de maio, ele que nasceu no ano de 1953. Isso mesmo, esse grande artista chamado Lulu Santos, carinhosamente, popularmente conhecido como Lulu Santos. Vamos ouvir um pouco.

Maurício Pragana dos Santos, Lulu Santos, nasceu no Rio de Janeiro. Ele que viveu toda uma carreira musical. O Lulu, ele é produtor, compositor, guitarrista, empresário, é jurado de programa de televisão, dançou pop, rock, dance. Ele foi casado com mulher, ele já é casado com um marido dele, ele tem filhos, ele teve vida, ele fez de tudo, participou de grupo. Ele, sinceramente, é um artista muito completo da nossa música brasileira, um cidadão do qual ele traz uma musicalidade desde lá de 1982 com Tempos Modernos até os dias atuais, com o último trabalho dele de 2024 chamado Atemporal. Vamos ouvir Lulu Santos.

A gente passeia pela a vida pessoal, é claro, do artista quando a gente homenageia. Ele foi casado entre 78 e 2006 com a jornalista Scarlett Mon, e na qual conheceu em uma festa na casa de Caetano Veloso. A Scarlett foi casada com ele durante muitos anos. Só que em 2018 ele se declarou bissexual, assumindo um namoro com o analista de sistema, o Cleberson Teixeira, com quem se casou. E antes disso, em 2008 a 2016, ele namorou o empresário Bruno Azevedo. Enfim, a vida pessoal do Lulu Santos também, é claro, se tornou pública pelo artista que é. Mas vamos ouvir um pouco mais de Lulu Santos.

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2: 2:26.
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8: Lulu Santos, homenageado aqui no nosso Dose Dupla pela 107 desse final de semana, que trouxe na versão internacional Glória Gaynor e agora nessa versão nacional Lulu Santos. Lulu Santos, ele, vamos passar um pouquinho sobre a discografia dele. Em 82, Tempos Modernos, em 83, Ritmo do Momento, em 84, Tudo Azul, 85, Normal, 86, Lulu, 88, Toda Forma de Amor, 89, Outras Levadas e Pós Samba Balanço, Honolulu em 1990, Mondo Kenny em 1992, Assim Caminha a Humanidade 94, Eu e Meme e Eu em 1995, Anticiclone Tropical 96, Liga Lá em 97, Calendário, Programa Bagalu, Letra e Música, Long Play, Singular. Nossa, é muita coisa, hein, gente? Lulu canta e toca Roberto e Erasmo, Luiz Maurício em 2014, Baby Baby 17, Pra Sempre 19, em 2024, Atemporal. Grande artista, Lulu Santos. Vamos ouvir.

Lulu também participou muito de trilhas de novela, como Confissões de Adolescente, 94, ele, Os Normais, 2002, Celebridade, Três Irmãs, The Voice Brasil, Vai na Fé, enfim, né? O Lulu, um grande artista, além de cinemas também, que ele pôde participar. Vamos ouvir mais um pouco desse grande homenageado da versão nacional do Dose Dupla, Lulu Santos.

sim, senhoras e senhores, nós colocamos um ponto final no programa Dose Dupla deste final de semana. E o Dose Dupla de Glória Gaynor e Lulu Santos, esse grande artista que nasceu no dia 4 de maio de 1953, no Rio de Janeiro, tem 73 anos, cantor, compositor, produtor musical, guitarrista, empresário e tudo mais. Grande Lulu Santos, é um privilégio poder falar um pouco das músicas de Lulu Santos aqui, como você pôde acompanhar e desfrutar do bom gosto musical, dessa musicalidade genial desse artista Lulu Santos. Com produção e edição de Edmar Pereira, apresentação Matheus Cabral. Termina aqui mais um Dose Dupla. Espero que você tenha gostado e continue conosco a desfrutar do bom gosto musical da 107 FM. 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Tchau, tchau.

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1: 2:59.
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0: 107 FM. 3:29.
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3: 4:01.
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0: 4:31.
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1: 4:57.
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0: 5:25.
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0: 6:35.
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1: 6:58. 107 FM, sua música, seu estilo, apoio cultural.
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0: 7:30.
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1: 8:03.
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5: Nossa convidada de hoje completa nos próximos dias 58 anos de idade e quase 4 décadas de estrada. Ela é baiana, cantora, compositora e principalmente uma das melhores percussionistas do Brasil. Ela começou cedo na banda Rabo de Saia e nessa sua marca registrada.

0: consequência, a nossa convidada de hoje. Enquanto ela acompanhava a Cássia Eller, ela lançou o projeto Lan Lan e os Elaines. E em 2003 gravou seu primeiro álbum autoral, Com Ela. Depois da convite da Emanuele Araújo, atriz e cantora, ela entrou para a banda Moinho, que ganhou o país quando uma das suas músicas virou tema de novela. Aí vieram discos, turnês e uma presença cada vez mais sólida como uma das musicistas mais respeitadas da música brasileira. Teve ainda um reconhecimento importantíssimo que pouca gente esquece. Ela foi chamada pela Cyndi Lauper para participar da turnê Memphis Blues, que passou pelo Brasil no ano de 2011. Hoje, além da música, a percussionista também se tornou uma referência importante de representatividade. Ao lado da atriz e ex-companheira Nanda Costa, com quem ela tem filhas gêmeas de 5 anos, ela ocupa um lugar raro, o de quem transforma a própria vida em presença pública sem perder a verdade no caminho e a honestidade absoluta. O Trip FM de hoje recebe a grande Lan Lan, uma das maiores percussionistas do mundo. Lan Lan, muito legal te conhecer aqui, né? De conseguir esse tempo na tua agenda. Sei que você estava ensaiando agora, né? Agenda cheia. Eu queria começar como eu quase sempre começo. Eu estava vendo aqui que você nasceu na Bahia, né? Você tem mais essa qualidade, né? Nasceu na Bahia. Mas me conta um pouco assim a sua família, seu ambiente, né? Eu tô lendo aqui que você tá com 58 anos. Me conta como é que era essa Bahia.
1: Fiz ainda não, semana que vem, 57 ainda.
0: Opa, peraí, então é 57, pô, não tem essa. Mas enfim, como é que era essa Bahia que te recebeu 57 anos e pouco atrás? E me conta um pouco da tua família, do teu lugar de origem, né?
1: O meu pai é um carioca mineiro que foi passar 15 dias, uma família de 11 irmãos, e ele foi passar, tinha um irmão mais velho que tinha se aposentado, era militar, tenente-coronel, e comprou um terreno na Bahia e foi viver lá. E aí meu pai foi visitar ele e viajou para ficar 15 dias, nunca mais voltou. Virou mais baiano do que todos os baianos.
0: Em que lugar exatamente, Lana?
1: Em Salvador, ele chegou em Salvador. Foi ficando, aí foi trabalhar, teve a abertura ali da Petrobras, aquela que com riqueza de detalhes e memórias, né? Você falou dos pais, eu tô falando. Aí eu sei que ele foi ser petroleiro, depois ele abriu uma loja de balança, ele era muito bom de mecânica, virou técnico de balança pequena, depois balança grande, mas sempre gostou muito de música e da cultura da Bahia, né? Tanto que ficou lá morando e conheceu minha mãe, que veio de Jequié, que era uma amante das artes, mas que naquele tempo casou com meu pai, parou de estudar, parou de trabalhar, foi cuidar das filhas. Depois de um tempo, acho que esse gosto das artes e da música a gente tinha em casa, né? De escutar músicas no fim de semana junto e de ter sempre esse clima em casa. Não demorou para a gente despertar também. Começou dança, minha mãe apoiava também, fazendo dança na escola. Depois minha irmã, que é um ano e meio mais velha que eu, ela ganhou um violão, pediu um violão e começou a tocar. E ela era muito fã dos Doce Bárbaros, da MPB. E eu fui na aba ali, né? Minha mãe fez, então se vocês... Só dou violão, vocês só vão ganhar o violão se vocês estudarem, tocarem mesmo, forem praticar e fazer aula. E a gente foi. E minha irmã logo montou um grupo, ela conheceu umas meninas da escola de música lá da UFBA, lá de Salvador, e ela montou um grupo com essas meninas, todas tocavam violão. E ela já estava fazendo composições, e minha irmã, curioso que ela era mais nova, ela tinha 15 por aí, eu tinha 13. E aí... Esses ensaios aconteciam na minha casa, em Salvador. Aí elas tocavam, eu ficava lá, assistia um pouco. Os ensaios eram... Elas estavam montando um show que chamava Cordas, Alegrias de Quintal, que eram só instrumentos de cordas. E aí, eu ficava curtindo os ensaios, mas ia, voltava, criança ainda, né? Um belo dia, tenho essa memória, porque eu escutei uma das meninas falando assim, acho que está precisando de ritmo nessa banda, só tem violão e tal, a gente precisa de ter algum ritmo. Aí uma das outras meninas falou, eu conheço um rapaz que toca aqui na noite, inclusive ele toca num bar aqui perto. Vamos lá hoje. Trouxeram esse rapaz. Esse rapaz chegou, montou uma bateria e começou a tocar com elas. Aí, meu irmão,

0: Aí eu fiquei, ó, bateu assim, me despertou ali, eu fiquei encantada, porque eu já gostava muito dos blocos afro de Salvador. Eu já gostava de curtir, de ver o som, de curtir o carnaval, aquele tempo ainda novinha que ia com a família, mas eu gostava muito. Quando ele montou a bateria lá, fiquei muito encantada e olhando tudo, né? Vidrada no jeito dele tocar. Uma certa hora, parou o ensaio, deram uma pausa. Aí eu sentei na bateria e fiquei tentando reproduzir as coisas que eu estava vendo ele fazendo no ensaio. Aí ele saiu de lá da. Tava, acho que na cozinha, se ele saiu, quem tá tocando minha bateria? Eu falei, pô, desculpa, ele, não, você tem ritmo. Você tem ritmo, você tem que tocar a bateria. Eu vou falar pro seu pai te dar uma bateria. Esse cara era Carlinhos e ele tinha 17 anos ainda, não era nem Carlinhos Brown ainda, era Carlinhos, um rapazinho da idade mais ou menos das meninas da escola de música. E eu ali foi, acho que, o meu primeiro encantamento, meu chamamento mesmo. E acho que puxada por essa bateria, eu comecei também a estudar bateria na escola de música. E logo lá conheci uma baixista. Montei uma banda. Nesse momento, meu pai, já vendo eu e minha irmã nessa coisa de música, tinha uma oficina grande de balança. Por lá, ele abriu um espaço e montaram um estúdio de ensaio. Esse estúdio veio a ser o primeiro estúdio de ensaio em Salvador. Tinha um estúdio de gravação, que era WR, e tinha esse estúdio grande, porque era uma sala grande, então todo mundo ensaiava lá, porque as bandas na Bahia, você sabe, é muita gente, só de percussão tem 10, 8. E eu, já com a minha banda, com essas meninas. Tocava uma baixo, uma guitarra e eu tocava bateria. E a gente começou a fazer ensaios também nesse estúdio que passava por lá, foi a efervescência, acho que também passou por lá, por esse estúdio, todo esse movimento, né? Estava começando ali, vindo na carona de Luiz Caldas, né? E aí veio surgindo tudo e todo mundo passava por aquele estúdio, todo mundo ensaiava lá, Daniela, Ivete, Timbalada. E aí eu saiava com a minha banda lá, essa banda Rabo de Saia. Vou encerrar só falando que eu falei de um padrinho, agora eu vou falar da madrinha. Essa banda que ensaiava lá, em um certo momento entrou um vocalista, um homem, que era o Márcio Melo, e eu conheci uma percussionista, neta da mãe menininha do Gantuá, Mônica Millet, que foi a primeira mulher, que todo mundo me conhece assim como uma das primeiras mulheres a tocar na música, né, profissional, mas a Mônica já tocava essa época, já tinha inclusive gravado com Bethânia, com Caetano, com Gal. Ela já estava ali botando as batidas afro também na música brasileira, ali nos discos, né, na discografia. Muito, no, muito novinha. Então, Mônica já era uma celebridade da percussão em Salvador quando eu comecei com o Rabo de Saia e ela veio tocar percussão. Aí foi outro start que eu tive, porque eu não larguei as baquetas, mas eu deixei assim e comecei a ficar muito encantada com a percussão. Sobretudo, acho que, eu até falo que, acho que a gente, antes de eu tocar a percussão, eu fiquei tocada por ela. E acho que justamente porque aí juntou os blocos afros, juntou a batida de Mônica, juntou o feminino sagrado e aquela algã ali na figura feminina, né, que era uma herdeira ali da ancestralidade toda dos terreiros, da música afro. Então foi meu mergulho assim, bem profundo. Na percussão.
1: Bom, adorei que você já me deu aqui metade da sua biografia, mas era isso mesmo que eu queria. Agora, tem uma coisa que eu acho fascinante, que eu já perguntei para outros artistas. Para quem é, digamos assim, leigo, que é o meu caso, mas que gosta de música e tal, a ideia de sentar numa bateria e tocar alguma coisa é mais ou menos como se disser assim: puta, eu vou lá no, na NASA e vou ensinar os caras como é que faz foguete, né? Mas então, essa coisa que você relatou de forma tão legal e rica, né, de que você se sentiu atraída pelo instrumento e de repente você sentou lá e de alguma maneira já se expressou através do instrumento a ponto do Carlinhos, do que viria a ser o Carlinhos Brown, né, que na época era só Carlinhos, já fala: pô, você tem ritmo. Eu fui uma vez fazer uma aula de música e no final da aula a professora perguntou assim: você gosta de mais alguma coisa? Eu falei: eu gosto de basquete. Ela falou: pô, é melhor você se dedicar ao basquete, porque não tinha nenhuma condição. Claro que se eu ficasse lá, tal, alguma coisa se aprende, né? Talvez o problema fosse mais da professora do que do aluno, mas a verdade é que, assim, a hipótese de eu chegar num instrumento, e acho que da maioria das pessoas do mundo, chegar num instrumento e se entender com ele de primeira sem ter tido nenhuma aula, é muito raro. Então eu vou para a pergunta que talvez não seja fácil de responder, mas tem uma história de um dom, né, de um que os americanos chamam de gift, né? Você ganha um presentinho do Papai do Céu e vem com ele para a Terra. Eu queria que você me falasse isso um pouco, assim, o quanto por cento, se é que é possível tratar dessa forma, desse teu talento gigantesco que construiu essa carreira tão legal de 40 anos, quanto por cento disso você já, o Papai do Céu já te botou no bercinho já com isso?
0: Pô, obrigada. Eu acho que é dom e destino. É, e também acho que, não diria que é a professora, mas eu diria que cada encontro, quando eu faço oficinas, eu me interesso muito pelas pessoas que têm um ritmo próprio, porque eu acho que todo mundo tem um ritmo próprio. Acho que aí tem a escuta, tem a concentração também. Quando você está mais concentrado, você escuta melhor. Tem a prática, tem a técnica, mas tem o destino. Tem uma coisa que eu não... Que, assim, é a minha cura, é a música, é a minha vida, é a minha fuga também. E acho que eu preciso, sabe? É vital, assim. Acho que isso pode ter a ver com essa conexão com essa palavra do dom, que os americanos chamam também de gift, porque eu acho que é isso, tem uma... Acho que depois, até pesquisando nas origens, né, ser mulher, né, tocar a percussão, fui buscar outras mulheres, assim, mais antigas, assim, de onde vieram, assim, as mulheres na percussão, e aí fui parar lá nas deusas egípcias que tocavam, e acho que numa época que os homens não tocavam percussão, elas tocavam e faziam, eram os rituais para poder preparar o solo que eles vinham plantar. Depois elas foram proibidas de tocar, aí veio, sei lá, muitos anos antes de Cristo, e elas foram proibidas de tocar, de performar, de estudar música, mas lendo essas histórias eu acho que tem essa coisa do chamamento mesmo. Acho que também, não acho que seja só a mulher, mas acho que a percussão tem uma conexão, tem uma comunicação. Né? Em África era a comunicação das tribos, não tinha Bluetooth, celular, internet, acho que ainda não tem em vários lugares também, mas era a comunicação, então a percussão tem esse poder. E eu acho que a gente que toca, e acho que isso pode ser até para uma pessoa que não tem ritmo ou não tem prática técnica, não é um profissional, mas assim, se tem alguma coisa ali que te dá muito prazer, te dá uma conexão, é o tambor, é o couro, é a madeira, e são os instrumentos que eu me encantei mais, assim, depois que eu conheci os atabaques ali com Mônica Mileu, fui para esses instrumentos que hoje aqui, assim, eu acho que são os que eu... Não são favoritos, mas, assim, eu gosto muito de tocar com a mão, pego um pouco em baqueta, gosto muito dos instrumentos de mão, que é couro, que é depois que descobri o carron numa viagem. E aí comecei a tocar na madeira, né, do carrão. O timbal também, que é um instrumento baiano, né, de Carlinhos Brau, assim, desenvolvido ali. E meu primeiro trabalho, assim, como percussionista, foi na... Eu fiz o primeiro show do Brau. Depois, ó, nessa história toda, a gente se encontrou, rabo de saia, já no Rio de Janeiro, fui tocar com o Brau, antes da timbalada. Ali que foi, acho que o início do antes da timbalada, tinha o Vai Quem Vem. Eu sei que eram oito, um grupo de timbaleiros, eram oito, e eu estava fazendo parte desses oito. E a gente fez esse primeiro show, que na época era aquele Free Jazz Festival, no Hotel Nacional. Era um festival grande, internacional, assim, e eu fiz esse trabalho com o Brau. Mas então é isso, essa conexão é espiritual, e eu diria que, assim, tem essa parte do dom, mas nada vem de graça, nem o pão, nem a cachaça. Então, acho que a gente tem que se... eu me dediquei, acho que tem esse prazer, a bênção é você amar, fazer, trabalhar com o que você gosta. Mas, assim, tudo isso foi uma consequência do meu gostar de gostar, sabe?
1: Alan, vamos fazer a nossa primeira pausa musical hoje aqui, tocando uma música sua, para quem não conhece o teu trabalho mais autoral, ou para quem conhece, curtir de novo, né? Vamos tocar Ju Aganju,
2: faixa em que a Alan Land divide forças com Luiz Caldas e o Batida Nacional. A música traz uma mistura que sempre marcou a trajetória da Alan Land, percussão pulsando na frente, Bahia no centro e uma energia fortíssima que atravessa tudo isso. Vamos de Ju Aganju.

0: Trip FM hoje recebendo uma das mais importantes percussionistas do mundo, Lan Lan. Lan Lan, a gente tenta evitar fazer perguntas que a pessoa já respondeu um milhão de vezes, mas essa eu vou ter que fazer. É, o teu nome, teu apelido, teu nome artístico, né, já é meio uma musiquinha, né? Lan Lan, uma batidinha, né? Ele vem de infância? Como é que foi essa história?
1: Acho que esse jeito baiano de simplificar. Acho que Lan, em casa já era Lane. Pra dar bronca sempre o nome todo. É Lane. E acho que aí Lane. Aí teve uma amiga que começou a chamar de Lan Lan e repetir Lan Lan. Foi o nome que virou meu nome nas artes, assim. E engraçado que quando eu fazia as primeiras as gravações, eu tava tocando com Elba Ramalho. Gravei algumas músicas do disco dela na época e eu nos créditos saíram assim os nomes dos percussionistas e eu como um dos instrumentos de percussão. Acho que fizeram uma... justamente. Sei quem tocou surdo, ganzá e Lan Lan. Era eu.
0: Isso é um instrumento da música, mas deixa eu te falar, você já citou aí alguns parceiros importantíssimos, né? Elba Ramalho, o próprio Carlinhos Brown. E muita gente legal, eu tenho uma lista aqui que vai de, sei lá, de Cyndi Lauper a Cássia Eller, né? Passando por um monte de gente. É razoável dizer que a Cássia Eller tenha sido uma parceria que talvez a mais importante ou que te projetou de alguma maneira? Me conta um pouquinho desse momento em que você tocava mais com a Cássia.
1: Paulo, assim, sem dúvida, a Cássia foi um furacão que passou pela minha vida, pelas nossas vidas, né? Todo mundo que cruzou a Cássia foi de certo modo atravessado por essa potência, por essa mulher que tinha tudo dentro dela, assim. Ela era pop, reggae, romântica, doce, ácida, na sua forma mais de expressar, assim, né, musicalmente, porque como pessoa ali, era uma pessoa muito doce, muito generosa, muito simples, mas tinha essa força estupenda assim no palco, né? E acho que eu tive um caminho para chegar na Cássia, que acho que também foi uma consequência. Eu comecei a tocar com Elba, depois eu conheci, estava até falando com o Nando ontem, Nando Reis. Se lembra quando a gente se conheceu a primeira vez? Porque ele vai fazer participação nesse show agora do Lan Lan e os Elanes na Casa Natura, né? E é um reencontro também, vamos falar disso depois. Mas assim, o Nando, eu conheci ele, eu tava tocando com Elba. E eu fui assistir um show da Cássia. Relembramos isso ontem, por isso que tá aqui fresca na memória essa história. E ele falava, lembro exatamente desse dia. A gente se encontrou antes de entrar no teatro e ele tava gravando o 12 de janeiro, tinha acabado de gravar, tinha dois baianos da banda, que eram amigos, meus amigos, Luiz Brasil e o Fernando Nunes, que tinha gravado esse disco com ele, 12 de janeiro, e a gente se encontrou, aí ali me apresentaram, e eu, Nando já era um cara que eu era vidrada nos Titãs, e ele fazia umas canções que eram umas versões, tinha uma onda mais reggae, família era um reggae, eu curtia já essa parte mais brasileira, swingada que o Nando trazia para os Titãs. Então, eu já era muito, muito fã. Aí, quando eu conheci ele ali, eu falei para ele que, poxa, eu queria tocar com você. Acho que deu um insight, eu falei isso para ele. Aí ele olhou assim para mim, assim, mas você toca? Eu falei, toco, percussão. Aí ele fez, ah, é? E você toca com quem? Assim, eu falei, toco com Elba Ramalho. Corta para, comecei a tocar com ele, depois saí da Elba e a gente começou essa nossa também jornada, assim, que é também tudo isso aí, a trilha da minha música, todas essas canções, assim, que a gente ouve, né, desse universo Nando, Cássia, assim, foi uma ponte, foi um rio de roça, aquele riozinho que vai e corre para um grande rio, assim, Amazonas. Então, acho que teve esse caminho e essas músicas contam a história da minha vida, né? Essas canções todas aí, desse Eu acho que sim, Cássia, quando eu aparecia ali na cozinha da Cássia, voltando e tocando, né? Primeiramente, quando eu entrei para tocar com a Cássia, a conexão da gente foi o instrumento, foi o cajón, esse instrumento de madeira peruano, que eu achava que era flamenco, porque quando eu comprei ele, numa viagem, foi tocando com Marisa. E depois do Nando, eu fui tocar com Marisa, antes da Cássia. Teve Marisa no meio entre Nando e Cássia, mas a gente se conhecia antes, né? Então, quando eu fui tocar com Marisa numa viagem para Nova York, estava mixando o barulhinho bom, eu consegui. Eu vi esse instrumento, fiquei louca, que era um caixote, tinha uma onda meio de... Tinha uma onda de som de bateria, assim, ele parecia uma... Era um caixote, tinha... era uma bateria. Para mim, que já vim da bateria, curti e comecei a pesquisar os sons. Fui achar esse som na música flamenca, por isso eu achava que era um instrumento flamenco. Depois fui saber que esse instrumento era peruano e foi levado para a música flamenca por conta de um baterista baiano, Rubem Dantas, que foi tocar com Paco de Lucía. E aí ele botou esse cajón peruano na música flamenca, né? E ela fazia todas as nuances daquelas quebradas que o violão flamenco dá, né? Tarará, tarará, tarará. Aí eu fui nessa onda. Num encontro no show do Nando com Cássia. Cássia foi no camarim, a gente se conheceu assim meio timidamente, eu e ela. E ela deu uma canja nesse show. Um dia a gente se encontra no estúdio, eu ensaiando. Estava ensaiando com a Jussara Silveira. E era um estúdio, estúdio verde, um estúdio que tem várias salas no meio ali do Cosme Velho, ali na floresta. E andando no corredor, encontrei Cássia lá ensaiando o Veneno Antimonotonia. E a gente trocou uma ideia falando do... Eu falando, poxa, eu comprei um cajón. Ela, como assim um cajón? Eu falei, não, um cajón. Ela falou, que menina louca, me falar que comprou um cajón. Ela me contou isso. Eu achei que você estava falando para mim que comprou um cajón, um cajón. Falei, não, um cajón, instrumento e tal. Aí falando da música, falei, estou escutando muita música flamenca para poder aprender a tocar, ouvir o som dele, desse instrumento. Aí ela, caramba, estou escutando muito Camarão de la Isla e tal. Então essa conexão, eu também estava, porque eu pesquisava e ouvia tudo que tinha dos flamencos, dos ciganos, para poder escutar o som do cajón, pegar essa linguagem, né?
0: Lelã, vamos fazer uma homenagem a Eldorado, que encerrou as atividades, pelo menos momentaneamente, agora, esses dias, né? E que está causando aí uma comoção gigantesca. Vamos fazer uma homenagem a Eldorado, uma rádio tão importante, né? Que abrigou o Trip FM durante 26 anos, tocando um super clássico do rock and roll, que aliás se chama rock and roll, que é a faixa do Led Zeppelin, uma dessas faixas que dispensam apresentação, né? E também essa faixa traz um dos bateristas favoritos da Lan Lan, que é o lendário John Bonham. Esse som é de 71 e continua soando com total atualidade. Vamos de Led Zeppelin em homenagem ao Eldorado FM, rock and roll.

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6: Hoje a gente recebe aqui no Trip FM essa musicista genial chamada Lan Lan. Deixa eu te pegar aqui por um lado, que é o seguinte, você falou, né, que quem já foi atravessado pela Cássia Eller e tal, sabe que ela tinha uma força muito fora do comum, né? E a gente aqui que tá há tanto tempo, evito ficar contando historinha, porque a gente quer saber as suas historinhas, mas eu tive o privilégio de entrevistar a Cássia no começo da carreira dela, ao vivo, num estúdio de uma rádio onde a gente trabalhava na época, 89. E foi muito legal, porque naquele dia eu tentava não fazer isso, tento até hoje, mas às vezes não consigo, cheguei atrasado. E ela chegou pontualmente. E, pô, muitos artistas ficam putos, né? Ficam assim. E aí eu perguntei, cadê a casa? Ela tá lá no estúdio e tal. Aí eu entrei lá, ela tava sozinha, sentada no chão, num aquário, na época não tinha celular, então ela tava ali só simplesmente meio cantarolando no aquário, que pra quem não sabe é um recinto que tem nos estúdios de áudio, né? Fechado, com acústica boa, com silêncio total e tal. Bom, enfim, resumindo, a gente teve um papo ótimo, ela tava ainda, não era tão conhecida ainda, mas o mais legal dessa história é que ela topou cantar, sabe? A gente pegou um violão que tinha lá na rádio, meio vagabundo assim, ela pegou o violão e saiu cantando e foi uma... É uma gravação que a gente guarda com muito carinho, já exibimos várias vezes. Dela fazendo o som dela ali espontaneamente no estúdio. Mas
7: qual a música que ela tocou?
6: Putz, eu não lembro, mas eu vou pegar essa gravação porque a gente tem ela separada e vou te mostrar. Mas com o Nando também a gente tem uma história legal, várias entrevistas e conversas, mas teve uma em que ele falou especificamente da questão da dependência química, né? Ele falou mil vezes já sobre isso, mas foi uma, talvez tenha sido a primeira em que ele resolveu compartilhar, sabe, a experiência dele com a adicção e tudo que ele viveu e a dor, né, as dificuldades, etc, etc. Talvez seja um pouco de estereótipo, mas é muito associado com o mundo da música, né, especialmente numa certa época, acho que até hoje, mas numa certa época, essa história da droga como uma espécie de coadjuvante ali, né, de algo que estava muito presente em várias rodas, em vários bastidores, em vários shows, etc. Isso te pegou em algum momento? Como é que é? É confortável para você falar disso? Como é que é a sua história?
7: Totalmente. Eu acho que, inclusive, tá em todo canto, não é só no ambiente musical, né? Tá inclusive nas mais altas criptas. Eu sempre fui uma atleta. Antes de tocar, eu jogava vôlei na seleção baiana. Sempre fui muito solar. Sou da comunicação, sou de falar. Então, sempre curtir mais, fumar um baseadinho, conversar, ter sono, ter fome. Eu sempre odiei cocaína e não curtia. A energia não batia comigo, sabe? A energia da coisa não bate comigo até hoje, não curto muito. as conversas, aquela coisa toda, sabe, em torno dessas drogas. Essas drogas sintéticas também, eu gosto de pé no chão, assim, falar essa lucidez é que me mata. Tem um, acho que é o único momento que eu viajo mesmo, assim, e que eu já tá bom demais, é quando eu toco tambor mesmo, que aí é o meu transe, aí é a minha onda. Mas eu sempre curti tá bem, acordar bem. Como dizia Moraes Moreira, ele uma vez falou isso para mim, e falou isso mais no sentido do caminho, na jornada da musical, da profissional. Ele falou assim, Lan, você vai comendo pelas beiradas. Eu digo, exatamente, por isso que eu tô aqui firme. E é isso, eu nunca curti e tenho uma felicidade, assim, porque acho que gosto assim, gosto da vida assim.
6: Lan, a gente tá, né, gravando aqui no dia 14 de maio, e é um dia, uns dias especiais, né, meio por acaso, assim, mas tá tendo rolaram essas homenagens ao Paulinho da Costa, né, lá nos Estados Unidos, tá, uma dessas figuras, assim, lendárias mesmo da música brasileira, né, e que talvez seja mais reconhecido lá fora do que aqui, isso não é incomum, infelizmente, né, volta e meia a gente vê, principalmente na música instrumental e tal, por exemplo, sei lá, figuras como Egberto Gismonti, que são endeusadas lá fora, e aqui as pessoas não conhecem muito bem, quem não é muito ligado na música, ou mesmo figuras como Hermeto Pascoal, né, que você vai no mundo do jazz, é uma divindade, né, aqui no Brasil muita gente nunca ouviu falar, enfim, mas você tratou um pouquinho já, você mesmo falou, né, que você talvez tenha sido uma das primeiras percussionistas mulheres, né, e o Brasil tem uma longa linhagem de percussionistas e tal, mas acho que você, pelo menos que eu conheço, assim, foi a primeira mulher que brilhou na cena, vamos dizer assim, da música pop, da música popular brasileira, né? Quer dizer, isso tem um lado que eu imagino que tem um lado legal, quer dizer, você tá rompendo, você tá chegando com uma informação nova, né? Uma mulher percussionista quebrando tudo e tocando muito. Por outro lado, tem, pô, não só para percussionista, mas tem toda essa história do machismo, do patriarcado, etc., que faz todo o possível para deixar a mulher no segundo plano ali. Tá? Como é que foi, assim? O que teve de bom e de ruim de ser uma mulher meio que inaugurando, assim, esse espaço?
7: Olha, voltou o destino ao dom e a coragem, porque acho que eu tenho um jeito de caminhar que eu vou abrindo alguns espaços naturalmente, mas é muito comum a gente não ser ouvido nesse meio. Acho que tem uma força grande também, e não é por acaso eu ter aparecido ali no trabalho da Cássia, porque ela era muito generosa, ela tinha uma admiração, ela era musicista também, ela gostava da percussão, ela gostava de tocar violão, ela tocava os instrumentos bem, e ela tinha uma admiração. E ela gostava de ver as pessoas admirando os músicos, né? Eu acho que teve, não é à toa, assim. Mas a gente tem, sim, que se colocar sempre, até hoje, né? Acho que é difícil você colocar, falar uma ideia. Geralmente é um meio muito masculino. Eu mesmo toquei nesse mainstream. Era sempre a única mulher. Nos estúdios de gravação também. Então, quando chegava, sempre tinha aquela coisa que me escalavam, Lan-Lan. Chegava lá, acho que eles davam conta que Lan-Lan era uma menina. Aí eu chegava, montava meu instrumento, ia tocar. Isso gera na gente também, Paulo, uma insegurança. Eu acho que a maturidade chega e você, por várias coisas que vão acontecendo nesse caminho, nessa carreira, nessa jornada, aí já vão me fazendo enxergar algumas coisas que na época eu não enxergava. Então, acho que eu tive mais segurança de saber quem eu sou e o que eu fazia, e orgulho do que eu fazia como uma mulher, referência ali também, que também inspirou não só meninas, como meninos, né, que me viam ali na banda da Cássia. Eu tenho esse feedback assim, dessas pessoas. Tem uma coisa também que é o desafio. Acho que quando a gente é desafiada, por exemplo, eu comecei a estudar, eu queria ter uma... Os homens faziam muito isso, ainda mais eu vindo de Salvador, a terra dos percussionistas. Então eles faziam assim, deixa eu ver se tem calo na mão. sabe? Então eu ia para o Mármore estudar no Mármore, porque quando eu jogava vôlei, a gente treinava naquela bolinha pesada de areia de um quilo, para quando pegasse a outra, ela ir longe. E eu lembrava disso, então eu ficava no Mármore para depois eu pegar um timbal. Eu comecei a tocar ali com os timbaleiros e era uma pegada, uma coisa, um instrumento que precisa de uma pegada diferente, que é da conga, que é mais técnica. Então eu sempre tive... eu sempre queria ser melhor, porque para poder... Sabe quando você mira no Oscar para acertar o Grammy? Então foi meu caminho, assim.
1: Sim.
7: E tem que colocar até hoje, porque é um meio machista ainda, a gente já... caminhou, já abriu muitas portas assim, hoje você vê mais mulheres na cena da música instrumental, hoje você vê uma técnica, uma engenheira de som nesse estúdio que eu chegava e só tinha homens, sempre, então acho que tem mais mulheres, mas nesse universo da bateria de percussão ainda é muito um universo habitado pelos homens, então tem sim, e nas bandas também, é difícil você com a única mulher ali tocando num... Quando não é o meu trabalho, até no meu trabalho, às vezes eu falo uma coisa, não, mas olha só, confia. E aí eu tenho que falar assim, olha só, confia em mim também. Essa música que eu fiz, eu acho que assim é legal, parará. Então, assim, a gente tem que sempre estar abrindo a enxada ali, abrindo com enxada ali, sabe, o caminho.
6: Lanlan, vamos tocar uma faixa da Cyndi Lauper, né, que te escolheu para acompanhar ela naquela turnê que vocês fizeram, né, Memphis Blues. A gente vai tocar Don't Cry No More, faixa do álbum também chamado Memphis Blues, lançado em 2010. Foi justamente nesse trabalho que a Lanlan se aproximou da Cyndi Lauper, né? E acabou participando da turnê, dessa turnê que eu mencionei, no ano de 2011. Foi um encontro muito importante na trajetória das duas, né? Tanto da Cyndi Lauper quanto da Lanlan. Vamos ouvir então Don't Cry No More.

0: O Trip FM de hoje recebe a grande Lan Lan, uma das maiores percussionistas do mundo. Olha, a gente tá falando do feminino aí, tem um outro ângulo muito importante que também, de uma certa forma, você abriu uma estrada, né? Que eu tava revendo uns trechos daquela matéria do Fantástico, quando nasceram as suas gêmeas, né? E foi uma coisa muito simbólica na época, né? Era uma fertilização in vitro, uma gestação entre duas mulheres, duas mães, né? E nascendo aqueles nenenzinhos, aquelas menininhas. E foi, o Fantástico acho que tratou de uma forma muito, muito legal, assim, né? Mostrando e cuidando, respeitando. Como é que foi essa passagem na vida de vocês e como é que estão as nossas gêmeas?
1: Elas estão maravilhosas. É um presente maior da vida. Acho que é minha prioridade total, as meninas e a música. Vivo por elas, assim, tenho um encantamento, sou grata porque é uma bênção, ainda veio uma bênção dobrada. Então, é uma delícia. A gente, para mim, trouxe também muita vontade de ficar, de ter, me cuidar mais ainda, de ficar mais, sabe, de ter uma força. Elas me trouxeram essa energia, assim, essa força.
0: E quantos anos elas têm, Lala?
1: Elas estão com 4 anos.
0: 4 anos.
1: Eu fico muito feliz de ver que elas são muito artistas, elas são muito sensíveis e acho que crescem, né, nesse ambiente também. É muito bonito de ver, de trocar. E eu, assim, eu sempre fui muito maternal. Lembro que quando eu contei para um amigo músico de muitos anos, mal, eu vou ser mãe, eu vou ser mãe. Ele fez, Lan, você já é. Você já é há muito tempo. Então, assim, eu já era aquela, eu já sempre fui aquela que cuidava, que falava, inclusive com os músicos, não vá, amanhã tem show cedo, não sei o quê, tarará, não faça isso, bebe uma água, tarará. Assim, eu já sempre fui muito maternal. Tive sobrinhos primeiro, já era para mim ali uma experimentar uma maternidade ali, através das minhas irmãs. E quando as meninas nasceram, a gente teve esse desejo e a gente conseguiu realizar, e a gente é muito feliz, muito grata. Elas são meninas muito amadas e a gente tem um núcleo luminoso, né?
0: Deixa eu te perguntar uma coisa. Eu acho que, bom, a TPM está fazendo 25 anos, faz 25 anos que a gente estuda, digamos assim, o universo feminino aqui e tal, e tenta contribuir para uma visão um pouco mais inteligente, né, das relações do mundo, da sociedade brasileira, especialmente com as mulheres. Mas acho que teve bastante evolução, ainda está longe do que seria o ideal, né? Não vou nem entrar nesse campo do feminicídio, dessas coisas todas que, infelizmente, têm crescido. Mas eu vejo, por exemplo, na escola dos meus filhos, tem muitas crianças que são filhas de duas mães ou de dois pais. Isso já não é mais uma questão entre as crianças. Talvez ainda seja entre os pais, de alguma maneira, né? Para alguns pais. Queria saber como é que é esse lado, assim, se você e a Nanda já tiveram algum tipo de preconceito, já viveram algum lado ruim dessa história, né? Da forma como o Brasil ainda trata as questões de gênero e tudo. Me conta aí se tem algum lado pesado nisso.
1: É, tratou com tanto amor, com tanta naturalidade. Elas já nasceram com duas mães, então para elas sempre foi normal. E a gente tem amigas, então a gente também adora comentar e falar com elas, encontrar. E tem essa conexão, tem essa representatividade, sim. Acho que a gente, quando colocou ali no Fantástico e depois espalhou esse amor, e acho que naturalizou também como uma família, que acho que é o fundamental para se criar as crianças, ainda mais nesse Brasil, que as crianças são abandonadas, que as mães solteiras são inúmeras. Então, acho que ter duas mães, como eu fiz uma música, fala sobre isso. Não tenha medo, nós somos fortes, tem duas mães, vocês têm sorte. Porque mãe é, Deus é mãe, né?
0: Alan, vamos falar de outro aspecto, eu não sabia desse teu lado atleta. Legal você ter sido jogadora de verdade, né? Não é que você brincava de vôlei. Olá!
1: Aqui tu tambou também, mas tem, tem, tem, um, tem que malhar, né? Pra dar conta de carregar gêmeas, tocar tambor. Tem, assim, quase 40 anos de percussão, a gente tem que estar em forma, que também é muito atlética a minha profissão.
0: É exatamente isso que eu ia te perguntar. Quer dizer, a gente que não, enfim, não conhece tão de perto a profissão, o mundo da percussão, da bateria e tal, mas dá a impressão de ser uma coisa bem atlética. Na hora que você olha... Pô, tava vendo outro dia, acho que tem um novo baterista lá no Sepultura.
1: É incrível aquele garoto.
0: O moleque é um atleta mesmo, né? Tem um lado físico muito evidente ali, né? Na performance dele, que além do talento todo e tal, do ritmo, né? Mas é isso que eu queria saber, quer dizer, como é que tem sido? Pô, a gente tem visto uma das coisas legais dessa época, né? Tem muita coisa ruim, mas tem uma coisa legal que é a longevidade, né? Tem muita gente durando muito, né? Então você tem uma geração de artistas, por exemplo, que está indo já para os 90, né? 80 médios, né? Ali é o pessoal do Rolling Stones, por exemplo, o Caetano, Gil e tal. Então lá,
1: faz... né? Que eu toquei 2 anos com Bethânia.
0: Bethânia.
1: Também, indo
0: como é que é?
1: Dos 80 aí, uma performance em alto nível e com uma potência, com a qualidade técnica absurda, eles todos.
0: Então, ainda falta 2 anos e 2 semanas para você chegar na idade que é tecnicamente reconhecida como idoso, né, pelo sistema, né, você recebe autorização para estacionar carro em vaga especial.
1: Tem que provar muito isso, eu vou ter que andar com a carteirinha, porque quando eu tinha 20 e poucos, 30 anos ali, eu me lembro de até 33 anos, 35, eu ser barrada em lugares de 18 anos, é uma festa de um amigo numa boate, eu tinha que... E eu não trouxe a carteira, mas como não? Você não vai entrar. O cara fala sério, eu tenho 33.
0: É, a gente pode falar, a questão da aparência é muito legal, aparentar menos e tal, mas é muito legal ter 57, 58, tem um monte de coisa que você vai somando, né? Eu queria saber como é que tem sido isso para você, né? A passagem do tempo e até na questão física, se você sente alguma queda de performance e tal nessa coisa física do teu trabalho, mas assim, o meu papo não é, meu interesse maior não é muito sobre aparência, nem sobre a performance tocando os instrumentos, é sobre a vida mesmo, como é que está sendo atravessar essa fase.
1: Tem um espírito jovem nesse meu tocar, nesse meu caminhar, sabe? Acho que isso é da minha natureza, é do meu orixá, é também da minha família, acho que também tem uma... Deve ter também um pouquinho de dendê no meio ali. Eu acho que tem uma força muito grande, eu tenho muito orgulho dos meus 57 anos, tenho quase 40 de música, de carreira, e eu acho que tenho orgulho de cada fio branco, de cada história, essa sou eu, e vivendo vários ciclos, e a gente vai se modificando. Acho que a parte física... Não me atrapalha em nada, eu tenho muita vitalidade, eu sou muito ativa, eu sou proativa demais até. Eu acho que tocar percussão e bateria também já é uma obra dos deuses, porque a hora que eu fico com... Né? É uma hora que eu sou capaz de ficar... Agora com 2 filhas está difícil, mas eu sou capaz de ficar, pegar um instrumento e ficar 8 horas tocando. 7 horas, eu não tenho mais esse tempo, mas eu ficava aí envolvida ali. E é um ritual, é uma meditação. Então tem, eu acho que eu tenho, já tenho essa válvula assim de escape. E acho que a força vem junto também dessa profissão atlética. Acho que a gente ganha também. Aí tem também uma história de vida, um cuidado. Eu acho que eu estava ouvindo, estou lendo um livro da Clarice Lispector, que ela conta uma conversa dela com Tom Jobim, com Chico Buarque, eles falam da maturidade, lembram Drummond, né? Essa madureza é um horrível prêmio.